0: quantos anos tem os altares? Pra onde eu for.
1: Claro, quantos anos tem?
0: Ali é um assunto assim, ou que é do...